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Camilo VI em 1974. Memórias do Passado com Nino Bravo, gravou em 1972.

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1: Bom dia! Boa tarde! Boa noite!
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durante esta próxima hora, tudo isto é fado. O fado é um estilo musical português, embora a sua origem seja objeto de debate, enquanto canção portuguesa urbana desenvolveu sobretudo a partir de Lisboa, no final do século XIX. Geralmente é cantada por uma só pessoa, acompanhado por uma guitarra clássica e uma guitarra portuguesa. Tudo isto é fado. Silêncio, que se vai cantar o fado ao som do treinar das guitarras, aqui na rádio.

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2: Olá a todos, muito boa tarde para todos os ouvintes da Rádio Luso Europeu que estão na nossa companhia neste momento. Diretamente de Lisboa, este é o vosso programa Paulo Musical. Eu sou Manuel Dias e vou-vos fazer companhia até bem perto das 19 horas. Das 21 horas, hora portuguesa. 19 são agora 19:08. E hoje, sábado, como é habitual, vamos ficar com a nossa música ligeira portuguesa. Assim, vamos abrir o programa com as vozes de Roberto Leal, Tonicha e a Fernanda Maria.
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vimos por volta Fernanda Maria. Vamos agora continuar com o Tony Carreira, Teresa Silva Carvalho.

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2: Isto é um neto momento. 19:35, hora de Portugal. Está na companhia do seu programa Paulo Musical. Programa que está sendo transmitido pela Rádio Europeu diretamente de Lisboa. Vamos agora ficar com as vozes da Simone de Oliveira, Tony Matos e Minha Silva.
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1: Isso é um bonito momento. 20 horas e 4 minutos, hora de Portugal. Está na companhia do seu programa Baú Musical, programa que está sendo transmitido pela Rádio Uso Europeu, diretamente de Lisboa. Eu sou Manuel Dias, estou aqui a fazer companhia. Vamos agora dar início à nossa segunda e última hora da emissão de hoje. E vamos continuar em português. Já vivo Sérgio Borges, Sérgio Godinho e Lucília do Carmo.
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tem muito povo da Lucília do Carmo. Vamos continuar agora com Pedro Vilar, Paula Ribas e João Ferreira Rosa.

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2: E já são 20:34. Hora de Portugal. Está na companhia do seu programa Babo Musical, que entra assim na última meia hora do final do programa 2. Agora fica com os votos de Paulo Alexandre, Nertécia Barreto e Manuel de Almeida.
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Para mais 2 horas de boa música e boas recordações. Bem-aja pela vossa companhia.

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mas aquele olhar cruzado demorou tempo demais. E pareceu-me que a questão meteorológica era apenas um pretexto para intenções mentais.

Olá, boa noite, seja bem-vindo à Rádio Luz Europeu. Este é o seu programa, o Dance in Day, aqui em direto de Portugal. Obrigado pela sua companhia, obrigado pela sua preferência. Eu sou a Zília, vou estar aqui na sua companhia, até bem perto da uma da madrugada, hora de Portugal. Vamos então dar início à nossa emissão, e nada como começar com o Irã Costa.

Aí são 23 horas e 15 minutos, horas de Portugal. Este é o seu programa, acontecendo aí, aqui em direto de Portugal. Obrigado pela sua companhia, obrigado pela sua preferência. Se a dança é a festa da vida, é a alegria de viver. Então dance, dance até o último minuto e seja bem-vindo ao Dancing Day.

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A Rádio Perto da Voz, a Rádio Luz Arfeu. São 23 horas e 30 minutos, hora de Portugal. Se só agora chegou à companhia da Rádio Luz Arfeu, então seja bem-vindo e obrigado pela sua companhia, onde quer que se encontre. Boa noite, bom dia ou boa tarde. Vamos então à música? Vamos lá.

E são 23 horas e 45 minutos, hora de Portugal. Este é o seu programa, O Dança Ideia, aqui em direto de Portugal. Obrigado pela sua companhia, obrigado pela sua preferência. E a música continua aqui, em direto de Portugal.

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1: 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É mesmo, 24 horas no ar, a Rádio Luso Europeu. São 0 horas, hora de Portugal. Se só agora chegou à Rádio Luso Europeu, pois está em boa companhia. Eu sou a Zilda com o seu programa Portugal. Com o seu programa O Dancing Day, em direto de Portugal. Obrigado pela sua companhia, obrigado pela sua preferência. Seja bem-vindo à segunda parte do programa. Se a dança é a festa da vida, é a alegria de viver, então dance, dance até ao último minuto. E seja bem-vindo ao Dancing Day.

E convidamos a que me espesse com o programa O Dancing Day, aqui em direto de Portugal. Foi um gosto estar na vossa companhia em direto de Portugal. Obrigado pela sua companhia, obrigado pela sua preferência. Desejo um bom fim de semana com muita saúde e muita paz. Vamos embora, mas fica a diversão. Para a semana, espero que você aqui, à mesma hora, no mesmo sítio. Vamos embora, mas fica a diversão. Então, até para a semana. Fique bem, fique na companhia da Rádio Liberdade. E tenha um excelente fim de semana com muita saúde e muita paz. Até lá, um grande abraço.